0: nosso tributo simples ao Senhor.
1: Aleluia.

alguns confiam em carros e outros em cavalos. Mas nós faremos menção do nome do Senhor nosso Deus. Salmo 27.

0: 22:34.
1: Mas sobretudo, meus irmãos, não jureis nem pelo céu, nem pela terra, nem façais qualquer outro juramento. Seja, porém, o vosso sim, sim, e o vosso não, não, para não cairdes em condenação.
2: Tiago 5. 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
1: Eu mesmo sou que apago as tuas transgressões por amor de mim, e dos teus pecados não me lembro. Isaías 43:25.
3: Glória a Deus. Se você tem chorado

0: aparta-te do mal e faz o bem. Busca a paz e segue-a. Salmos 34:14.
1: Duas horas e 50 minutos.

assim também vós considerai-vos como mortos para o pecado, mas vivos para Deus em Cristo Jesus, nosso Senhor.

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1: 23 horas e 1 minuto.
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Estando ele numa das cidades, apareceu um homem cheio de lepra que, vendo a Jesus, prostrou-se com o rosto em terra e suplicou-lhe: Senhor, se quiseres, bem podes tornar-me limpo. Jesus, pois, estendendo a mão, tocou-lhe, dizendo: Quero, ser limpo. No mesmo instante, desapareceu dele a lepra. Lucas 5, 12 e 13.

Amarás, pois, ao Senhor teu Deus de todo o teu coração, de toda a tua alma e de todas as tuas forças. Deuteronômio 6:5.

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1: 23 horas e 17 minutos.
2: Disse Jesus: Vinde a mim todos os que estais cansados e oprimidos, e eu vos aliviarei. Mateus 11, versículo 28.
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O Senhor é a minha força e o meu cântico. Ele se tem tornado a minha salvação. É Ele o meu Deus, portanto louvarei. É o Deus de meu Pai, por isso exaltarei. Êxodo 15:2.

porque para mim tenho por certo que as aflições deste tempo presente não são para comparar com a glória que em nós há de ser revelada. Romanos 8:18.

0: depois que ouve estas minhas palavras e as põe em prática será comparado a um homem prudente que edificou a casa sobre a rocha. Mateus 7:24.
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Então Jesus tornou a falar-lhes, dizendo: Eu sou a luz do mundo. Quem me segue, de modo algum andará em trevas, mas terá a luz da vida. João 8:12.

0: trem da vida. A vida é como uma viagem de trem. Quando nascemos, entramos nesse trem e nos deparamos com algumas pessoas que julgamos estarão sempre nessa viagem conosco. Infelizmente, em alguma estação elas descerão e nos deixarão órfãos de seu carinho, amizade e companhia, mas isso não impede que durante a viagem, pessoas que virão a ser especiais para nós embarquem. Assim é a viagem, cheia de sonhos, fantasias, esperas, despedidas. O grande mistério é que jamais saberemos em qual parada desceremos. Mas há esperança que em algum momento estaremos na estação principal e teremos a grande alegria de vê-los novamente. Façamos então com que a nossa viagem seja tranquila, que tenha valido a pena e que Deus tenha sido o condutor desse trem, para que quando chegar a hora de desembarcarmos, estejamos certos de que o caminho foi traçado por Ele.
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2: 23:48.
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se alguém diz, eu amo a Deus e odeia seu irmão, é mentiroso. Pois quem não ama a seu irmão a qual viu, não pode amar a Deus a quem não viu. 1 João 4:20.

saia da vossa boca nenhuma palavra torpe, mas só a que seja boa para a necessária edificação, a fim de que ministre graça aos que a ouvem. Efésios 4:29.

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1: 0:16.
2: Por que gastais o dinheiro naquilo que não é pão, e o produto do vosso trabalho naquilo que não pode satisfazer? Isaías 55:2.
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quando penso que tu não poupaste teu filho amado por amor de mim, meu coração que nele tu ganhaste transborda, ó Pai, de amor que não tem fim.

toda língua confesse que Jesus Cristo é o Senhor, para a glória de Deus Pai. Filipenses 2:11.

Assim diz o Senhor Deus de teu pai Davi. Ouvi a tua oração e vi as tuas lágrimas. Eis que eu te sararei. 2 Reis 25.

0: 0:31.
1: Mas o fruto do Espírito é o amor, o gozo, a paz, a longanimidade, a benignidade, a bondade, a fidelidade. Gálatas 5:22.
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0: Aquele que é nascido de Deus não peca habitualmente, porque a semente de Deus permanece nele e não pode continuar no pecado, porque é nascido de Deus. 1 João 3:9.
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2: 0:47.
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0: Os jovens se cansarão e se fatigarão, e os mancebos cairão. Mas os que esperam no Senhor renovarão as suas forças. Subirão com asas como águias, correrão e não se cansarão, andarão e não se fatigarão. Isaías 40:30-31.
1: 0:53.
2: Levantai, ó portais eternos, as vossas cabeças, e deixe entrar o Rei da Glória.

orarás a ele, e ele te ouvirá, e pagarás os teus votos. Também determinarás algum negócio, e ser-te-á firme, e a luz brilhará em teus caminhos. Jó 22, 27 e 28.

não se aparte da tua boca o livro desta lei. Antes medita nele dia e noite, para que tenhas cuidado de fazer conforme tudo quanto nele está escrito. Porque então farás prosperar o teu caminho e serás bem-sucedido. Josué 1:8.

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1: 1:16.
2: E os espíritos imundos, quando viam, prostravam-se diante dele e clamavam, dizendo: Tu és o Filho de Deus. Marcos 3:11.
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0: Vou perguntar, tem algum santo aqui essa noite? Tem algum santo aqui? Não, vou perguntar de novo, tem algum santo aqui essa noite? Levanta sua mão direita e diga comigo, eu sou santo. Não, diga mais forte, diga eu sou santo. Diga eu sou justo. Diga não pelo que fiz. Diga nem porque eu quis. Diga foi Jesus. Não, bem forte, diga foi Jesus. Diga ele me comprou. Diga aí o meu pecado, ele carregou. Vamos dar um brado de vitória e vamos celebrar o Senhor nessa noite. Vambora!
1: 1:33.
2: Mas onde o pecado abundou, superabundou a graça, para que assim como o pecado veio a reinar na morte, assim também viesse a reinar a graça pela justiça para a vida eterna, por Jesus Cristo nosso Senhor. Romanos 5, 20-21.
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0: e indo pregai, dizendo: é chegado o reino dos céus. Curai os enfermos, ressuscitai os mortos, limpai os leprosos, expulsai os demônios. De graça recebestes, de graça dai. Mateus 10, 7 e 8.
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2: 1:46.
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0: quem nos separará do amor de Cristo? A tribulação ou angústia? Ou a perseguição? Ou a fome? Ou a nudez? Ou perigo? Ou a espada? Romanos 8:35.
1: 1 hora e 51 minutos.

Então dali buscarás ao Senhor teu Deus, e o acharás, quando buscardes de todo o teu coração e de toda a tua alma. Deuteronômio 4:29.

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1: 2 horas e 4 minutos.
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Humilhai-vos, pois, debaixo da potente mão de Deus, para que a seu tempo vos exalte. 1 Pedro 5:6.

entanto, pode também salvar perfeitamente os que por ele se chegam a Deus, porquanto vive sempre para interceder por eles. Hebreus 7:25.

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1: Pois eu sei que o meu Redentor vive, e que por fim se levantará sobre a terra. E depois de consumida esta minha pele, então fora da minha carne, verei a Deus. Jó 19, 25, 26.
0: A nossa esperança tem um nome.

0: Se prepare pro seu melhor momento. É o agora de Deus, a tua vida chegou. Faz barulho aí, igreja.
1: Exorto, pois, antes de tudo, que se façam súplicas, orações, intercessões e ações de graças por todos os homens, pelos reis e por todos os que exercem autoridade, para que tenhamos uma vida tranquila e sossegada em toda piedade e honestidade. 1 Timóteo 2, 1 e 2.

0: 2:34.
1: Não seja sábio aos teus próprios olhos. Teme ao Senhor e aparta-te do mal. Isso será saúde para a tua carne e refrigério para os teus ossos. Provérbios 3:7-8.
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5: Daqui um pouquinho, a boa notícia virá.
1: Se vós, pois, sendo maus, sabeis dar boas dádivas a vossos filhos, quanto mais vosso Pai, que está nos céus, dará boas coisas aos que lhas pedirem. Mateus 7:11.

0: errareis. Deus não se deixa escarnecer, porque tudo que o homem semear, isso também ceifará. Gálatas 6:7.
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2: 2:48.
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5: Apocalipse diz que o espírito de profecia é o testemunho de Jesus. Isso quer dizer que não existe nenhum espírito mais profético, nenhum ambiente mais profético do que aquele onde Jesus é declarado. E Filipenses diz que ele mesmo sendo Deus, ele não usurpou o lugar de Deus, mas ele se fez homem, ele foi humilde, obediente, fiel até a morte, e morte de cruz. E por isso o Pai lhe deu um nome que está acima de todo outro nome. Isso quer dizer que o nome da corrupção não está acima do nome de Jesus. Isso quer dizer que o nome do câncer não está acima do nome de Jesus. O nome da depressão não está acima do nome de Jesus.

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1: 3 horas e 3 minutos.
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Ainda que eu ande pelo vale da sombra da morte, não temerei mal algum, porque tu estás comigo. A tua vara e o teu cajado me consolam. Salmos 23:4.

Não é estranho. Não é estranho como um real parece tanto quando levamos à igreja e tão pouco quando vamos ao shopping. Não é estranho como uma hora é tão longa quando servimos a Deus, mas tão curta quando nos divertimos. Não é estranho como duas horas da igreja parecem tão longas, mas quando assistimos um filme, não. Não é estranho como não achamos as palavras quando oramos, mas elas estão sempre na ponta da língua quando conversamos com alguém. Não é estranho que achamos cansativo ler um capítulo da Bíblia, mas é fácil ler páginas e páginas de livros e revistas. Não é estranho como temos dificuldade em evangelizar e como é fácil falar coisas que não edificam. Não é estranho como todos querem ir para o céu, desde que não tenham que acreditar, dizer ou fazer a vontade de Deus. Pense e veja se você tem dado a Deus o que ele merece.

amigo. Meu amigo não voltou do campo de batalha, senhor. Solicito permissão para ir buscá-lo, disse um soldado ao seu tenente. Permissão negada, replicou o oficial. Não quero que arrisque a sua vida por um homem que provavelmente deve estar morto. O soldado, ignorando a proibição, saiu e uma hora mais tarde regressou mortalmente ferido, transportando o cadáver do seu amigo. O oficial estava furioso e disse: já tinha dito que ele estava morto. Agora eu perdi dois homens. Diga-me, soldado, valeu a pena trazer um cadáver? E o soldado respondeu: claro que sim, senhor. Quando o encontrei, ele ainda estava vivo e pôde me dizer: tinha certeza que você viria. Amigo é aquele que chega quando todo mundo já se foi. Jesus, o amigo certo das horas incertas.

0: 3:31.
1: O temor do Senhor é o princípio da sabedoria. Tem bom entendimento todos os que cumprem os seus preceitos. Salmos 111:10.
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0: Mas como é santo aquele que vos chamou, sede vós também santos em todo o vosso procedimento. 1 Pedro 1,15.
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2: 3:45.
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0: à espera. Às vezes esperamos demais para dizer palavras de perdão. Às vezes esperamos demais para expressar gratidão. Às vezes esperamos demais para dar uma palavra de ânimo. Às vezes esperamos demais para oferecer consolo. Às vezes esperamos demais para estender a mão a quem precisa. Às vezes esperamos demais para dar amor. Às vezes esperamos demais para abrir o coração. Às vezes esperamos demais para deixar Deus operar. Deus também está esperando, esperando que paremos de esperar.
1: 3 horas e 51 minutos.
2: Quero que valorize o que você tem.

túmulo de Jesus. Quando visitamos um cemitério, encontramos muitos túmulos e sepulturas, monumentos de mármore enfeitados e canteiros floridos. Muitos personagens históricos foram sepultados com honrarias e em belos monumentos, tendo seus nomes e feitos gravados em mármore ou esculpidos em bronze, mas sempre com a frase "aqui jaz". O túmulo de Jesus é diferente de todos. Está vazio e aberto, pois o próprio anjo pronunciou: "Ele não está aqui, ressuscitou como havia dito", mostrando ao mundo a vitória do nosso Redentor. A ressurreição de Jesus é a garantia da nossa ressurreição.

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1: 4:16.
2: Porque o Senhor vosso Deus fez secar as águas do Jordão diante de vós, assim como fizera o Mar Vermelho, para que todos os povos da terra conheçam que a mão do Senhor é forte, a fim de que vós também temais ao Senhor vosso Deus para sempre. Josué 4:23-24.
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Ao ouvir Isabel a saudação de Maria, saltou a criancinha no seu ventre. Isabel ficou cheia do Espírito Santo e exclamou em alta voz: Bendita és tu entre as mulheres, e bendito é o fruto do teu ventre. Lucas 1, 41, 42.

Certamente que a bondade e a misericórdia me seguirão todos os dias da minha vida, e habitarei na casa do Senhor por longos dias. Salmos 23:6.

0: 4:31.
1: Porque eu velo sobre a minha palavra para cumprir. Jeremias 1:12.

0: Mas tu, quando orares, entra no teu quarto e, fechando a porta, ora teu pai que está em secreto. E teu pai que vê em secreto te recompensará. Mateus 6:6.
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2: 4:48.
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0: o tempo. O tempo é um fenômeno interessante. A cada ano que se passa, observamos em nós mesmos as mudanças que o tempo opera. Nós não o vemos, vemos somente as marcas e os resultados que ele deixa. Entretanto, não há nada de errado com o tempo. É o curso natural das coisas. Disse o sábio Salomão: há tempo para todas as coisas. Tudo tem o seu tempo determinado, e há tempo para todo o propósito debaixo do céu. E em meio a tantas mudanças, será que podemos encontrar alguém que seja imutável? Sim, para a alegria e tranquilidade daquele cuja fé está firmada em Cristo, a rocha eterna, encontramos o maravilhoso testemunho das Santas Escrituras que afirmam: Jesus Cristo é o mesmo ontem e hoje e eternamente. Que maravilha podermos descansar em Cristo Jesus, sabendo que Ele não muda. E não muda porque não tem necessidade de mudar. Ele é perfeito e eterno. O seguidor de Cristo não se impressiona mais com o tempo. Para ele existe em sua frente apenas a eternidade com Cristo.
1: Quatro horas e 54 minutos.

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1: 5 horas e 3 minutos.
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Eis que vos dei autoridade para pisar serpentes e escorpiões, e sobre todo o poder do inimigo, e nada vos fará dano algum. Contudo, não vos alegreis, porque se vos submetem os espíritos, alegrai-vos antes por estarem os vossos nomes escritos nos céus. Lucas 10, 19 e 20.

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1: 5:18.
2: E sobre tudo isto, revesti-vos do amor, que é o vínculo da perfeição, e a paz de Cristo, para a qual também fostes chamados em um corpo, dominem vossos corações, e sede agradecidos. Colossenses 3:14-15.
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assim que se alguém está em Cristo, nova criatura é. As coisas velhas já passaram, eis que tudo se fez novo. 2 Coríntios 5:17.

ensina-me a fazer a tua vontade, pois és o meu Deus. Guie-me o teu bom espírito por terra plana. Salmos 143, 10.

0: 5:33.
1: Pela meia-noite, Paulo e Silas oravam e cantavam hinos a Deus, enquanto os presos os escutavam. De repente, houve um tão grande terremoto que foram abalados os alicerces do cárcere, e logo se abriram todas as portas e foram soltos os grilhões de todos. Atos 16, 25-26.
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aquele dentre vós que está sem pecado, seja o primeiro que lhe atire uma pedra. E tornando a inclinar-se, escrevia na terra. Quando ouviram isto, foram saindo um a um, a começar pelos mais velhos, até os últimos. Ficou só Jesus e a mulher ali em pé. Então, erguendo-se Jesus e não vendo a ninguém, senão a mulher, perguntou-lhe: Mulher, onde estão aqueles teus acusadores? Ninguém te condenou? Respondeu ela: Ninguém, Senhor. E disse-lhe Jesus: Nem eu te condeno. Vai-te e não peques mais. João 8, 7 a 11.

0: anjo do Senhor acampa-se ao redor dos que o temem e os livra. Salmos 34:7.
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2: 5:48.
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0: que tu quiseres de mim. Eu tô aqui. Eu te amo, Senhor Jesus.
1: Porque desde a antiguidade não se ouviu, nem com ouvido se percebeu, nem com os olhos se viu um Deus além de ti, que opera a favor daquele que por ele espera. Isaías 64:4.

na verdade vos digo, que tudo quanto pedirdes a meu Pai em meu nome, Ele vo-lo há de dar. João 16, 23.

0: Eu tô aqui, Senhor Jesus.
1: Preciso de ti, Senhor.
0: O que tu quiseres de mim. Eu tô aqui. Eu te amo, Senhor Jesus.
2: Ainda que um exército me cercasse, o meu coração não temeria. Ainda que a guerra se levantasse contra mim, nele confiaria. Salmos 27:3.

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1: 6:17.
2: Pedis e não recebeis, porque pedis mal para o gastardes em vossos deleites. Tiago 4:3.
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0: aqueles que confiam no Senhor são como o monte de Sião, que não pode ser abalado, mas permanece para sempre. Salmo 125:1.
1: Você tem chorado

0: que o Senhor responde. Aleluia, Jesus.
1: Aleluia. 6:34.
2: Se diligentemente obedeceres a meus mandamentos, que eu hoje te ordeno, de amar ao Senhor teu Deus e de o servir de todo o teu coração e de toda a tua alma, darei a chuva da sua terra a seu tempo, a temporã e seródia, para que recolhas o teu grão e o teu mosto e o teu azeite, e darei erva no teu campo para o teu gado, e comerás e fartar-te-ás. Deuteronômio 11:13-15. O choro pode durar uma noite,

0: um Pai Nosso. Não digas Pai, se a cada dia não te comportas como um filho. Não digas Nosso, se vives isolado em teu egoísmo. Não digas que estás no céu, se só pensas nas coisas terrenas. Não digas santificado seja o teu nome, se não o honras. Não digas venha a nós o teu reino, se o confundes com o êxito material. Não digas faça-se a tua vontade, se não a aceita como é. Não digas assim na terra como no céu, se duvidas da existência do inferno. Não digas o pão nosso de cada dia, se não te preocupas com quem tem fome. Não digas perdoa as nossas ofensas, se guardas rancor de teus irmãos. Não digas livra-nos do mal, se amas o pecado. Não digas amém, se não entendes e não dás crédito às palavras do Pai Nosso. Às vezes, refletir em tempo pode fazer a diferença entre a vida ou a morte eterna. Sempre a decisão é nossa.
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2: 6:48.
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0: todo o caminho do homem é reto aos seus olhos, mas o Senhor pesa os corações. Provérbios 21:2.
1: 6 horas e 52 minutos.

os passos de Jesus. Ninguém jamais andou como Jesus. Passo a passo, ele se dirigia ao esquife em meio ao cortejo, para trazer à vida aquele que já estava morto. Passo a passo, a mulher que padecia de fluxo de sangue toca-o. O mal se foi e Jesus diz: vai em paz, a tua fé te salvou. Passo a passo, em meio a uma tempestade, aproxima-se do barco andando sobre as águas e repreende o vento e a fúria da água. Passos que por onde passam, tudo transforma. Agora esses pés feridos caminham sustentando um peso maior, o de uma cruz. Que passos são esses que por onde passam deixam a marca do sangue? Pregam as mãos e os pés e levantam a cruz para que todos vejam. Não há passos. Ele rende seu espírito, consuma sua obra e morre. Mas no inferno ouvem-se passos fortes e vitoriosos. São passos que libertam. Jesus toma as chaves do inferno e da morte, e ao terceiro dia ressurge em vida. Agora são passos gloriosos, passos que caminham comigo, passos que caminham com você. Esses são os passos de Jesus.

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1: 7 horas e 2 minutos.
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e disse-lhes: Ide por todo o mundo e pregai o evangelho a toda criatura. Quem crer e for batizado será salvo, mas quem não crer será condenado. E estes sinais acompanharão os que crerem. Em meu nome expulsarão demônios, falarão novas línguas, pegarão em serpentes e se beberem alguma coisa mortífera não lhes fará dano algum. E porão as mãos sobre os enfermos e estes serão curados. Marcos 16, 15 a 18.

Ó Senhor Jeová, Tu já começaste a mostrar a Tua grandeza e a Tua forte mão, pois que Deus há no céu ou na terra que possa fazer segundo as Tuas obras e segundo os Teus grandes feitos. Deuteronômio 3, 24.

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1: 7:18.
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Quem é este que de madrugada socorre os aflitos? Quem é este que nos hospitais e nas prisões atende os seus gritos? Quem é este que consola os que estão nos asilos e nos leprosários? Quem é este que liberta um drogado sem cobrar honorários? O seu nome é Jesus.

0: 7:32.
1: Venho sem demora. Guarda o que tens, para que ninguém tome a tua coroa. Apocalipse 3:11.
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0: a resposta de Deus. Quando você diz, não posso resolver, Deus diz, eu dirijo os teus passos. Quando você diz, é impossível, Deus diz, tudo é possível. Quando você diz, me sinto só, Deus diz, não te deixarei, nem te desampararei. Quando você diz, eu não posso fazer, Deus diz, tudo podes. Quando você diz, não mereço perdão, Deus diz, eu te perdoo. Quando você diz, tenho medo, Deus diz, não temas, eu sou contigo. Quando você diz, estou muito cansado, Deus diz, eu te farei descansar. Quando você diz, ninguém me ama de verdade, Deus diz, eu te amo. Quando você diz, não sei como seguir, Deus diz, eu te ensinarei o caminho. E quando perguntares, que caminho me conduz a Deus? Deus diz, meu filho amado Jesus Cristo.
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2: Deus, quando criou todos os seres, Ele conversou com cada um deles. E Deus disse ao jumento, obedecerás ao homem, carregarás fardos pesados nas costas e viverás 30 anos. Serás um jumento. E o jumento virou-se para Deus, né? Daquele jeito que o jumento faz. E o jumento disse, Senhor, ser jumento, obedecer ao homem, carregar fardos nas costas e viver 30 anos é muito, Senhor. Bastam-me apenas 10. Já que eu sou tua criatura, então eu reconheço que a minha vida vem de ti. Então me concede este favor, não me deixa viver tanto tempo. Então Deus criou o cachorro e Deus disse ao cão, comerás o osso que te jogarem ao chão. Tomarás conta da casa do homem e viverás 20 anos. Serás um cão. E o cão, latindo ou rosnando, fazendo o que lhe era característico, o cachorro disse, ó Deus, eu vou tomar conta da casa do homem. Vou ficar latindo durante as noites e as madrugadas frias. Vou comer o que me jogarem no chão e vou viver 20 anos. É muito, Senhor. Faze-me viver menos, porque eu reconheço que o Senhor tem controle sobre a minha vida e o Senhor pode me dar o tempo que quiser. E o cachorro latindo e abanando a sua cauda para Deus, Deus o ouviu e lhe concedeu o que pedia. Então Deus criou um macaco. E Deus disse para o macaco, pularás de galho em galho, farás macaquices e viverás 30 anos, serás um macaco. E o macaco, com aqueles trejeitos, fazendo caretas e saltando, fazendo macaquices, o macaco disse, Senhor, pular de galho em galho, fazer macaquices, fazer caretas e viver 30 anos é muito, Senhor. Eu reconheço que tu me criastes, então, por favor, me dê apenas 20. Então, Deus criou um boi. E Deus disse ao boi, boi, você vai puxar o arado, vai lavrar a terra, vai comer grama do chão. Trabalharás o dia inteiro. Você será um boi. E o boi gemendo, o boi disse: Senhor, quanto tempo eu viverei? E Deus disse: 30 anos. E o boi disse: mas é muito. Eu reconheço que tu és o meu criador. Basta-me apenas 20 anos. Então Deus concordou. E ele então puxava o arado e lavrava a terra e trabalhava. Então Deus, no final da criação, fez o homem. E Deus disse: tu serás o rei dos animais. Dominarás o mundo. Serás inteligente, porque eu te faço conforme a minha imagem, conforme a minha semelhança, e viverás 30 anos. E o homem disse para Deus: Senhor, eu vou ser o rei dos animais, dominar o mundo, ser inteligente e viver 30 anos é muito pouco, Senhor. Olha, aquele tempinho que o jumento não quis, mais os anos que o cachorro também não quis, mais os anos que o macaco também não quis, e mais os anos que o boi não quis, juntando tudo, daria para viver 70, 80 anos. O Senhor pode me conceder isso? E Deus atendeu o homem. Salmo 90, verso 10 diz: a duração da nossa vida é de 70 anos. E se alguns, pela sua robustez, chegam a 80 anos, o melhor deles é canseira e enfado, pois passa rapidamente e nós voamos. Muito bem. O homem, ele utiliza o tempo da sua vida conforme o tempo que foi retirado desses animais. O homem, uma boa parte da sua vida, ele vive como um jumento, fazendo burrices, tomando decisões erradas, escolhendo o pior. O homem também passa uma boa parte da sua vida sendo como um cachorro, comendo lixo, vivendo no lixo, revirando o pior da terra, sendo muitas vezes irracional como um cachorro. O homem passa uma boa parte da sua vida fazendo macaquices, gracejos, querendo ser divertido e querendo se divertir, pulando de galho em galho. Vive como se fosse um macaco. E o homem passa muitos anos da sua vida vivendo como boi, trabalhando como um boi e não reconhecendo e nem tomando conhecimento daquilo que é mais importante na sua vida. O homem, muitas e muitas vezes, na maior parte dos 70, 80 anos da sua vida, ele age como um animal. Mas Deus, analisando o comportamento do ser humano, criado à sua imagem e semelhança, Deus diz ali, através do profeta Isaías, capítulo 1, versículo 3, o boi conhece o seu possuidor, e o jumento a manjedoura do seu dono, mas o meu povo não tem conhecimento, o meu povo não entende. Deus está declarando que o homem vive pior ainda do que os animais. Porque o boi, ele consegue reconhecer o seu possuidor. E o jumento conhece a manjedoura do seu dono. E até um cão conhece o caminho da sua casa. E mesmo um macaco não é tão estúpido quanto o homem, que gasta a sua saúde e a sua vida usando drogas e bebidas alcoólicas. O homem, às vezes, é pior até do que os animais, porque ele não consegue reconhecer o próprio Deus, o seu Criador. E aqui diz o livro de Eclesiastes, capítulo 12, a partir do versículo 12, a palavra diz: e demais disso, filho meu, atenta, preste atenção. Versículo 13: de tudo o que se tem ouvido, o fim é: teme a Deus e guarda os seus mandamentos, porque este é o dever de todo homem. Porque Deus há de trazer a juízo toda obra e até tudo o que está encoberto, quer seja bom, quer seja mal. Você não é irracional. Você não está neste mundo para fazer coisas estúpidas, ou para agir sem entendimento, ou para fazer coisas que você julga serem corretas, mas que não agradam a Deus. Você não é um animal, você não é um bicho, e muitos estão se comportando piores até do que os animais. Mas você que está ouvindo, escute, atenta para isto: de tudo o que se tem ouvido, o fim é: teme a Deus.
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Tudo quanto fizerdes, fazei-o de todo o coração como ao Senhor, sabendo que recebereis do Senhor o galardão da herança. Colossenses 3, 23, 24.

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1: 8:19.
2: Aquele que crê em mim, esse também fará as obras que eu faço, e as fará maiores do que estas, porque eu vou para o Pai. E tudo quanto pedirdes em meu nome, eu farei para que o Pai seja glorificado no Filho. João 14:12-13.
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2: Confia ao Senhor as tuas obras e teus pensamentos serão estabelecidos. Provérbios 16:3.

Ele livra e salva, e opera sinais e maravilhas no céu e na terra. Foi Ele quem livrou Daniel do poder dos leões. Daniel 6, 27.

0: 8:32.
1: Sereis para mim santos, porque eu, o Senhor, sou santo, e vos separei dos povos para serdes meus. Levítico 20:26.
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os resgatados do Senhor voltarão e virão a Sião com júbilo, e alegria eterna haverá sobre as suas cabeças. Gozo e alegria alcançarão, e deles fugirá a tristeza e o gemido. Isaías 35:10.

0: Assim diz o Senhor: não se glorie o sábio na sua sabedoria, nem se glorie o forte na sua força, não se glorie o rico nas suas riquezas. Mas o que se gloriar, glorie-se nisto, em entender e em me conhecer, que eu sou o Senhor, que faço benevolência, juízo e justiça na terra, porque destas coisas me agrado, diz o Senhor. Jeremias 9, 23, 24.
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2: 8:48.
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0: Mas a sabedoria que vem do alto é primeiramente pura, depois pacífica, moderada, tratável, cheia de misericórdia e de bons frutos, sem parcialidade, sem hipocrisia. Tiago 3:17.
1: 8:52.
2: Oh, olha, gente, me ajuda a louvar aí, aleluia.

0: Glória a Jesus. Eita, glória, hein?
1: Quão formosos sobre os montes são os pés do que anuncia as boas novas, que proclama a paz, que anuncia coisas boas, que proclama a salvação, que diz a Sião: o teu Deus reina. Isaías 52, 7.

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1: Bem-vindo ao programa Encontro com a Palavra. Esse programa é parte de um estudo de todos os livros da Bíblia e hoje, pela segunda vez, abordaremos a primeira carta do apóstolo Paulo aos Coríntios. Seja bem-vindo, acomode-se e acompanhe conosco. No último programa, comentamos sobre a importância desta carta como exemplo de carta pastoral. A maneira como Paulo abordou os vários problemas enfrentados pela igreja de Corinto é a mesma como devemos encarar os problemas da nossa igreja hoje. E o primeiro problema a ser tratado foi a divisão. Será que hoje nossas igrejas também passam por esse tipo de problemas? Com tantas denominações diferentes e tantas seitas, só podemos achar que sim, não é mesmo? Se hoje sua igreja passa por problemas e divisão, leia atentamente os quatro primeiros capítulos desta carta e veja como este apóstolo pastor tratou do problema numa igreja que ele plantou e pastoreou. Depois de fazer uma abordagem panorâmica desta carta, comentaremos cada capítulo individualmente de maneira detalhada. Veremos como Paulo tratou o problema de divisão, as verdades espirituais que ensinou, que revelam as características de um líder espiritual, e também verdades intrigantes referentes ao papel do Espírito Santo, possibilitando que a igreja aprenda sobre a palavra de Deus. Depois de confrontar o problema da divisão na igreja de Corinto, no capítulo 5, Paulo trata de outro problema, o da imoralidade na igreja. Aparentemente, um dos líderes da igreja estava vivendo com a mulher do seu pai, a sua madrasta. Toda a igreja tinha consciência do problema. Talvez até a cidade de Corinto toda soubesse disso, mas a igreja ainda não tinha tomado nenhuma atitude em relação a isso. Temos a impressão que foram alguns da casa de Chloe que contaram a Paulo, que no capítulo 5 começa a abordar o problema. No capítulo 2 da segunda carta de Paulo aos Coríntios, Paulo continua a tratar desse assunto. Por isso, quando você ler o capítulo 5 da primeira carta, leia também o capítulo 2 da segunda carta. Conforme Paulo confronta o problema da imoralidade na igreja, observamos o foco no que hoje chamamos de disciplina na igreja. Tenho certeza que você será muito abençoado com tudo que Paulo tem a nos falar sobre a queda daquele líder da igreja. Será que as igrejas enfrentam esse problema hoje? A sua igreja enfrenta? É claro que sim. Mas como tratamos desse tipo de problema hoje? Aí está a importância deste manual do pastor, que a carta de Paulo aos Coríntios é. Nela, Paulo nos mostra o que fazer quando a imoralidade se manifesta em nossa igreja. No capítulo 6, Paulo trata de outro problema. Os membros da igreja de Corinto estavam processando uns aos outros na justiça comum. Eles tinham discussões e desavenças, como os discípulos de Roma, mas só que não estavam tratando dessas questões com consideração nem com amor. Um levava o outro à justiça, e isso entristeceu muito o apóstolo Paulo. Essa igreja era conhecida pelos dons espirituais que exercia. Aparentemente, eles se orgulhavam porque no meio deles havia manifestações de dons, de línguas, sinais e profecias. Mas, ao mesmo tempo, quando tinham um problema com algum irmão, apelavam para a justiça de homens que não eram guiados pelo Espírito Santo. No capítulo 6, Paulo diz: "Acaso não há entre vocês alguém suficientemente sábio para julgar uma causa entre irmãos?" Para Paulo, aquilo era uma vergonha. Como a igreja, tendo a sabedoria de Deus através do Espírito Santo, apelava para a sabedoria dos homens? Paulo argumenta: "O fato de haver litígios entre vocês já significa uma completa derrota. Por que não preferem sofrer a injustiça? Por que não preferem sofrer o prejuízo? Em vez disso, vocês mesmos causam injustiças e prejuízos, e isso contra irmãos." Paulo repreende o fato de um irmão processar o outro irmão na justiça. Esse capítulo é muito importante porque faz distinção entre a justiça comum dos homens e a lei da Igreja, ou a lei canônica. Esta expressão lei canônica surgiu por causa da Igreja de Corinto. O Espírito Santo derramado sobre a Igreja deve ser o suficiente para resolver os seus problemas. E a Igreja não precisa recorrer à justiça comum para solucionar os seus problemas judiciais. Essa deve ser a base do conselho do pastor de sua Igreja. Suponha que você conte ao seu pastor que você está se associando a um irmão na abertura de um negócio. Um pastor guiado pela palavra de Deus e pelo Espírito Santo deve orientá-lo que, mais tarde, um não poderá entrar em juízo contra o outro. O meu conselho seria para resolver os problemas que esta sociedade venha trazer. Isso deve ser resolvido dentro do corpo de Cristo. Como irmãos em Cristo, vocês não podem recorrer à justiça comum. No capítulo 7, Paulo começa a falar sobre outro assunto, a questão do casamento. Ele inicia o capítulo dizendo: quanto aos assuntos sobre os quais vocês escreveram... A partir daí, Paulo não fala apenas sobre casamento. Nos capítulos seguintes, Paulo trata de outros problemas também. A partir daí, os problemas tratados por Paulo são aqueles mencionados na carta que os coríntios lhe escreveram. Aparentemente, através de alguns da casa de Chloe, Paulo tomou conhecimento dos problemas de divisão, de moralidade e de processos judiciais entre irmãos. A partir da carta que ele recebeu, Paulo soube que havia problemas de casamentos e um outro tipo de problema muito parecido com o que a Igreja de Roma teve: carne sacrificada a ídolos. Será que eles podiam comer carne dedicada a ídolos ou não? Eles tiveram problemas com isso. Por isso, nos capítulos de 8 a 10, Paulo trata deste problema. Até o capítulo 11, os conselhos de Paulo foram referentes aos desejos carnais. Quando um homem e uma mulher têm o Espírito Santo, eles podem escolher entre andar no Espírito ou andar na carne. Paulo chama aqueles que escolhem andar na carne de carnais. Pessoas espirituais fazem coisas carnais. A carta de Paulo aos Coríntios é uma prova disso. Os primeiros 11 capítulos desta carta poderiam ser intitulados de As Carnalidades. O teólogo Campbell Morgan chama esses 11 primeiros capítulos de Remédios para a Carnalidade. No capítulo 11 da primeira carta de Paulo aos Coríntios, fica claro que eles estavam tentando definir o lugar da mulher na Igreja. Aliás, um problema que ainda não foi resolvido, não é mesmo? Já na segunda metade deste capítulo, Paulo trata da questão da Santa Ceia, a Mesa do Senhor, ou Eucaristia, como a sua Igreja chama, hein? Bom, aí Paulo dá algumas instruções referentes a este assunto. Quando Paulo chega ao capítulo 12, inicia outra parte da sua carta. A parte que vai até o capítulo 11 poderia ser chamada de Os Problemas. A partir do capítulo 12, versículo 1, poderíamos chamar de As Soluções. Nos 11 primeiros capítulos, Paulo tratou dos problemas da Igreja de Corinto e, a partir do capítulo 12, ele apresenta as soluções para cada um dos problemas. Para o problema de divisões na Igreja, Paulo dá soluções específicas, também para o problema da imoralidade, no capítulo 5, e igualmente para os de litígios, no capítulo 6. O mesmo acontece para os problemas matrimoniais, de carne oferecida a ídolos, das mulheres na Igreja, e também da Mesa do Senhor ou da Santa Ceia. No restante da carta, Paulo apresenta solução para cada um destes problemas. No capítulo 12, ele traz soluções para todos os problemas da Igreja em Corinto. Paulo inicia este capítulo dizendo: irmãos, quanto aos dons espirituais, não quero que vocês sejam ignorantes. Aparentemente, os coríntios eram ignorantes quanto a algumas questões espirituais. Caso contrário, não seriam tão carnais. A primeira coisa que Paulo explica no capítulo 12 é como o Espírito Santo trabalha. Os coríntios conheciam o Espírito Santo. Eles só não sabiam como o Espírito Santo trabalhava. No capítulo 13, Paulo falou aos coríntios sobre o amor ágape, deixando para nós um dos textos mais bonitos das Escrituras. Costumamos chamar o capítulo 13 de 1 Coríntios de o capítulo do amor. Quando Paulo escreveu este capítulo, estava apresentando soluções para os problemas carnais daquela Igreja. Depois de falar sobre como o Espírito Santo trabalha na Igreja e sobre os dons espirituais, no final do capítulo 12, Paulo disse: Passo agora a mostrar-lhes um caminho ainda mais excelente. E começa a falar sobre o amor. O amor certamente é o dom espiritual capaz de resolver os problemas das nossas igrejas. No capítulo 13, Paulo diz que a evidência do Espírito Santo no crente são os dons espirituais, e a evidência do Espírito Santo em ação é o amor. O que Paulo ensina nos capítulos 12 e 13 é que tudo deve ser feito em ordem. A presença do Espírito Santo e dons espirituais sobre os membros da igreja os capacita a amar. A presença do Espírito Santo sobre os membros da igreja resulta em ordem no grupo. Essa ordem, descrita no capítulo 14 de 1 Coríntios, é chamada de vida no corpo ou de cuidado do corpo. Paulo descreve como os membros do corpo de Cristo devem cuidar uns dos outros, edificando uns aos outros. Resumindo, o capítulo 12 descreve o poder do Espírito Santo sobre nós. O capítulo 13 descreve o poder do Espírito Santo dentro de nós. O capítulo 14 descreve a ordem que deve prevalecer entre nós, quando o Espírito Santo está sobre nós e dentro de nós. No capítulo 15, Paulo fala sobre a ressurreição como uma das soluções para a igreja carnal. Ressurreição significa vitória sobre a morte e representa mais do que a ressurreição de Cristo ou dos crentes que já morreram. Paulo fala sobre a ressurreição do poder em nossas vidas diárias. Paulo sempre foi fascinado pela ressurreição de Jesus Cristo e sempre orava para que tivesse o poder de Cristo em sua vida, o mesmo poder que foi manifestado quando Cristo foi levantado dos mortos. Paulo falou sobre este assunto porque os coríntios duvidavam da ressurreição. Eles eram intelectuais e duvidavam das coisas sobrenaturais. Paulo fala sobre isso porque o poder da ressurreição era uma das soluções para os problemas carnais daquela igreja. No capítulo 16, depois de elevar o espírito dos coríntios falando sobre a ressurreição e sobre a vida eterna, Paulo se volta para algo bem prático do dia a dia. Quanto à coleta para o povo de Deus, façam como ordenei as igrejas da Galácia. Paulo deixou claro que ser dizimista e dar ofertas são mais uma solução espiritual para os problemas carnais da igreja. Esta é a visão panorâmica que eu gostaria de compartilhar com você da primeira carta de Paulo aos Coríntios. Se você está frequentando uma igreja, tenho certeza que já percebeu alguns desses problemas nela. Acompanhe o estudo desta carta no nosso próximo encontro com a palavra. Ela foi escrita e inspirada pelo Espírito Santo para nós também. Até o próximo programa. Deus lhe abençoe.
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3: Ao que disse Simão: Mestre, trabalhamos a noite toda e nada apanhamos, mas sobre a tua palavra lançarei as redes. Feito isto, apanharam uma grande quantidade de peixes, de modo que as redes se rompiam. Lucas 5, 5 e 6.

e todos choravam e pranteavam. Ele, porém, disse: não choreis, ela não está morta, mas dorme. E riam-se dele, sabendo que ela estava morta. Então ele, tomando-lhe a mão, exclamou: menina, levanta-te. E o seu espírito voltou, e ela se levantou imediatamente. E Jesus mandou que lhe desse de comer. Lucas 8, 52 a 55.

0: 9:30.
1: O Grande Joalheiro. Há muito tempo, um jovem que vivia desanimado dirigiu-se ao seu professor dizendo: "Me sinto tão fraco que não tenho forças para fazer nada. Dizem até que não sirvo para nada, que não faço nada certo. O que posso fazer para que me valorizem mais?" E o sábio professor tirou um anel que estava usando e deu ao garoto, dizendo: "Tente vender este anel pelo máximo possível, mas não aceite menos que uma moeda de ouro." E o jovem pegou o anel e partiu. Ofereceu a algumas pessoas, que olhavam com algum interesse, mas quando o jovem mencionava a moeda de ouro, alguns riam, outros saíam sem ao menos olhar para ele. Abatido pelo fracasso, resolveu voltar. E diante do seu professor disse: "Sinto muito, mas é impossível conseguir o que pediu pelo anel." E o professor disse: "Devemos saber então quanto vale. Vá até o joalheiro, diga-lhe que quer vender o anel e pergunte quanto ele dá. Mas não importa o quanto ele lhe ofereça, não o venda. Volte aqui com o anel." O joalheiro examinou o anel, pesou e disse: "Agora não posso dar mais que 58 moedas de ouro por este anel." 58 moedas de ouro!" exclamou o jovem. "Sim", disse o joalheiro. "Mas se não for urgente, eu posso oferecer até 70 moedas de ouro." Então o jovem pegou o anel e voltou emocionado à escola para contar ao professor. Depois de ouvir tudo o que o jovem lhe contou, o professor disse: "Somos como esse anel, uma joia valiosa e única, e ninguém além do grande joalheiro, nosso Deus e Pai, que deu seu Filho Jesus por amor de nós, sabe o nosso real valor."
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0: Eu sou Deus, operando eu, quem impedirá? Isaías 43, 13.
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2: 9:47.
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0: Se confessarmos os nossos pecados, Ele é fiel e justo para nos perdoar os pecados e nos purificar de toda injustiça. 1 João 1:9.
1: 9 horas e 52 minutos.

0: e sede cumpridores da palavra e não somente ouvintes, enganando-vos a vós mesmos. Tiago 1:22.
1: O que eu faço é para ti, Senhor. A tua presença é o nosso prazer, Deus.

Por isso não desfalecemos, mas ainda que o nosso homem exterior se corrompa, o interior contudo se renova de dia em dia. 2 Coríntios 4:16.

A porta do coração. Ao ver um quadro em exposição, um homem percebeu que havia algo diferente. A pintura mostrava uma figura de Jesus batendo suavemente a porta de uma casa. E o que lhe chamou a atenção foi que a porta não tinha fechadura. Então o homem perguntou ao artista por quê. E ele respondeu: este quadro representa Jesus batendo a porta do coração. E só é possível abri-la pelo lado de dentro. E completou: Jesus está batendo a porta do seu coração. E só você poderá abrir, e mais ninguém.

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1: 10:17.
2: Jesus dizia, pois, aos judeus que criam nele: se vós permanecerdes na minha palavra, verdadeiramente sereis meus discípulos. João 8:31.
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0: Vós sereis o meu povo, e eu serei o vosso Deus. Jeremias 30, 22.
1: Aguenta firme. Aguenta firme.

0: 10:31.
1: Quem tem ouvidos, ouça o que o Espírito diz às igrejas. O que vencer, de modo algum, sofrerá o dano da segunda morte. Apocalipse 2:11.
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5: E um pouquinho, a boa notícia virá.
6: Diga amém, povo de Deus. Aleluia. Vamos cantar sobre a fé, que é a força de um valente. A Bíblia diz: quando estou fraco, estou forte. A Bíblia diz: diga para o fraco que ele é forte. Você é forte. Aleluia.

Porquanto guardaste a palavra da minha perseverança, também eu te guardarei da hora da provação que há de vir sobre o mundo inteiro. Apocalipse 3:10.

0: Senhor Espírito. E onde está o Espírito do Senhor, aí a liberdade. 2 Coríntios 3,17.
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2: 10:48.
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0: estes sinais seguirão aos que crerem. Em meu nome expulsarão os demônios, falarão novas línguas. Marcos 16, 17.
1: 10 horas e 52 minutos.

Se o meu povo, que se chama pelo meu nome, se humilhar e orar, e buscar a minha face, e se desviar dos seus maus caminhos, então eu ouvirei do céu, e perdoarei os seus pecados, e sararei a sua terra. 2 Crônicas 7:14.

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1: 11 horas e 2 minutos.
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Agora, ó meu Deus, estejam os teus olhos abertos e os teus ouvidos atentos à oração que se fizer neste lugar. 2 Crônicas 6:40.

Criador. Certo homem passeava feliz com seu veloz e confortável automóvel pelas ruas da cidade onde morava. Porém, subitamente o carro parou em plena avenida com um problema no motor. Após várias tentativas para fazê-lo funcionar novamente, porém sem êxito, abriu o capô e pediu ajuda, mas nem sinal de o carro funcionar. Como pode um carro tão bom parar desse jeito? Disse. O homem já estava perdendo a paciência quando um senhor apareceu e educadamente pediu licença para ajudar. E sem acreditar que algo pudesse ser feito àquela altura, consentiu. Então aquele senhor conectou um fio a uma pequena peça do motor e, sem sequer sujar as mãos, pediu que fosse dada a partida. No mesmo instante, para sua surpresa, o motor começou a funcionar. O mecânico desconhecido aproximou-se do proprietário e disse: "Meu nome é Harry Ford. Eu sou o fabricante destes veículos e compreendo muito bem como funcionam." Os sábios entendidos deste mundo têm tentado resolver os problemas do homem sem resultados. No entanto, a palavra de Deus diz que o Criador, com um único toque, regenera e dá vida ao ser humano. Ninguém conhece melhor a criação do que o próprio Criador.

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1: 11 horas e 19 minutos.
2: Porque o Senhor será tua confiança e guardará os teus pés de serem presos. Provérbios 3:26.
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2: Quando um justo governa sobre os homens, quando governa no temor de Deus, será como a luz da manhã ao sair do sol, da manhã sem nuvens, quando depois da chuva, pelo resplendor do sol, a erva brota da terra. 2 Samuel 23, 3 e 4.

amados. Agora somos filhos de Deus e ainda não é manifesto o que havemos de ser. Mas sabemos que quando Ele se manifestar, seremos semelhantes a Ele, porque assim como é, o veremos. 1 João 3:2.

0: 11:31.
1: Justificados, pois, pela fé, tenhamos paz com Deus por nosso Senhor Jesus Cristo, por quem obtivemos também nosso acesso pela fé a esta graça, na qual estamos firmes e gloriemo-nos na esperança da glória de Deus. E não somente isso, mas também gloriemo-nos nas tribulações, sabendo que a tribulação produz a perseverança, e a perseverança a experiência, e a experiência a esperança. E a esperança não desaponta, porquanto o amor de Deus está derramado em nossos corações pelo Espírito Santo que nos foi dado. Romanos 5:1-5.
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Mas se o ímpio se converter de todos os seus pecados que cometeu, e guardar todos os meus estatutos, e proceder com retidão e justiça, certamente viverá, não morrerá. Ezequiel 18, 21.

0: E não temais os que matam o corpo e não podem matar a alma. Temei antes aquele que pode fazer perecer no inferno tanto a alma como o corpo. Mateus 10:28.
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2: 11:49.
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O filho. Um homem muito rico e seu filho tinham grande paixão pelas artes e tinham de tudo em sua coleção. Mas o jovem precisou ir para a guerra e morreu em batalha quando resgatava outro soldado. O pai recebeu a notícia e sofreu profundamente a morte do seu único filho. Depois de algum tempo, um jovem bateu à sua porta com uma grande tela em suas mãos e disse: "O senhor não me conhece, mas eu sou o soldado por quem seu filho deu a vida. Ele estava me levando a um lugar seguro, mas foi atingido e morreu." Ele falava muito do senhor e de seu amor pelas artes. Então o rapaz estendeu os braços e disse: "Eu sei que não é muito, mas creio que seu filho gostaria que o senhor recebesse isto." Era um retrato pintado pelo jovem soldado. Ele agradeceu e ofereceu-se para pagar-lhe pela pintura. "Não", disse o jovem, "eu nunca poderei pagar o que seu filho fez por mim. Essa pintura é um presente." O pai colocou a tela à frente de suas grandes obras de arte. E sempre que alguém visitava sua casa, ele mostrava o retrato do filho antes de mostrar sua famosa galeria. Mas depois de algum tempo, o homem morreu e haveria um leilão de todas as obras de arte que lhe pertenciam. E o leiloeiro bateu seu martelo para dar início ao leilão. "Começaremos o leilão com a tela O Filho. Quem oferece o primeiro lance?", perguntou. Houve um grande silêncio. Então alguém disse: "Queremos ver as pinturas famosas. Esqueça esta." O leiloeiro insistiu: "Alguém oferece algo por esta pintura?" Finalmente uma voz: "Eu fico com ela." Era o velho jardineiro da casa. Sendo um homem muito pobre, não pôde oferecer muito. Então o leiloeiro soltou seu martelo e disse: "Sinto muito, damas e cavaleiros, mas o leilão chegou ao seu final." "Mas e as pinturas?", perguntaram os interessados. "Eu sinto muito. Quando me chamaram para fazer o leilão, havia um segredo no testamento do antigo dono. Não seria permitido revelar este segredo até este exato momento. Somente a pintura O Filho seria leiloada. Aquele que a comprasse herdaria absolutamente todas as suas posses, inclusive as pinturas famosas. O homem que comprou O Filho fica com tudo." Deus entregou seu único e amado filho para morrer por nós numa cruz. E assim como o leiloeiro, a mensagem hoje é: quem ama o filho tem tudo com o pai e herdará suas riquezas. Venho sem demora, guarda o que tens para que ninguém tome a tua coroa. Apocalipse 3:11.

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1: 12 horas e 2 minutos.
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a sua voz foi ouvida, porque a sua oração chegou até a santa habitação de Deus, até o céu. 2 Crônicas 30:27.

0: Então o reino dos céus será semelhante a 10 virgens que, tomando as suas lâmpadas, saíram ao encontro do noivo. 5 delas eram insensatas e 5 prudentes. Ora, as insensatas, tomando as lâmpadas, não levaram azeite consigo. As prudentes, porém, levaram azeite em suas vasilhas, juntamente com as lâmpadas. Mateus 25, 1 a 4.
1: Não desista, não pare de crer. Os sonhos de Deus jamais vão morrer.

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1: 12:19.
2: Bendirei ao Senhor em todo o tempo. O seu louvor estará continuamente na minha boca. Salmos 34:1.
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2: Mais vale o pouco que tem o justo do que as riquezas de muitos ímpios. Salmos 37:16.

0: Eu estou aqui, Senhor Jesus.
1: Preciso de ti, Senhor.
0: O que tu quiseres de mim, eu estou aqui. Eu te amo, Senhor Jesus.
2: Qualquer que confessar que Jesus é o Filho de Deus, Deus permanece nele e ele em Deus. 1 João 4:15.

0: 12 horas e 31 minutos.
1: Perseverai na oração, velando nela com ações de graças. Colossenses 4.
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Aquele que é nascido de Deus não peca habitualmente, porque a semente de Deus permanece nele e não pode continuar no pecado, porque é nascido de Deus. 1 João 3:9.

0: tu, Senhor, permaneces eternamente, e o teu trono subsiste de geração em geração. Lamentações 5:19.
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2: 12:48.
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0: Respondeu João a todos, dizendo: Eu, na verdade, vos batizo em água, mas vem aquele que é mais poderoso do que eu, de quem não sou digno de desatar a correia das alparcas. Ele vos batizará no Espírito Santo em fogo. Lucas 3,16.
1: 12 horas e 51 minutos.

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1: 13 horas e 1 minuto.
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Lembra-te também do teu Criador nos dias da tua mocidade, antes que venham os maus dias e cheguem os anos em que dirás: não tenho prazer neles. Eclesiastes 12:1.

Quando, pois, vier o Filho do Homem na sua glória, e todos os anjos com ele, então se assentará no trono da sua glória. E diante dele serão reunidas todas as nações, e ele separará uns dos outros como o pastor separa as ovelhas dos cabritos. E porá as ovelhas à sua direita, mas os cabritos à esquerda. Então dirá o rei aos que estiverem à sua direita: Vinde benditos de meu Pai, possuí por herança o reino que vos está preparado desde a fundação do mundo. Mateus 25, 31 a 34.

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1: 13:16.
2: Alegrai-vos na esperança, sede pacientes na tribulação, perseverai na oração. Romanos 12:12.
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As palavras do Senhor são palavras puras, como prata refinada numa fornalha de barro purifica 7 vezes. Salmos 12:6.

0: 13:31.
1: Portanto, se já ressuscitastes com Cristo, buscai as coisas que são de cima, onde Cristo está sentado à destra de Deus. Colossenses 3:1.
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0: Para isto o Filho de Deus se manifestou, para destruir as obras do diabo. 1 João 3:8.
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2: 13:45.
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0: Quem é este que de madrugada socorre os aflitos? Quem é este que nos hospitais e nas prisões atende os seus gritos? Quem é este que consola os que estão nos asilos e nos leprosários? Quem é este que liberta um drogado sem cobrar honorários? O seu nome é Jesus.
1: 13 horas e 50 minutos.

não vos inquieteis, pois, pelo dia de amanhã, porque o dia de amanhã cuidará de si mesmo. Basta cada dia o seu mal. Mateus 6:34.

assim diz o Senhor Deus de Israel: a farinha da vasilha não se acabará, e o azeite da botija não faltará. 1 Reis 17:14.

0: Porque pela graça sois salvos, por meio da fé. E isto não vem de vós, é dom de Deus. Efésios 2:8.
1: Porque foi por amor. Foi por amor. Aleluia.

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1: 14 horas e 17 minutos.
2: Enquanto comiam, Jesus tomou o pão e, abençoando-o, partiu e deu-lhe, dizendo: Tomai, isto é o meu corpo. E tomando um cálice, rendeu graças e deu-lhe, e todos beberam dele. E disse-lhes: Isto é o meu sangue, o sangue do pacto, que por muitos é derramado. Marcos 14, 22 a 24.
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6: É por isso que a gente vai declarar aqui para você que tá batido, para você que tá no teu limite. Abra tua boca e cante essa canção com a gente.

disse Jesus: Eu sou o caminho e a verdade e a vida. Ninguém vem ao Pai senão por mim. João 14:6.

Eu sou o Alfa e o Ômega, o princípio e o fim. A quem tiver sede, de graça lhe darei a beber da fonte da água da vida. Apocalipse 21:6.

0: Seja bendito o nome de Deus para todo sempre, porque são dele a sabedoria e a força. Ele muda os tempos e as estações. Ele remove os reis e estabelece os reis. É ele quem dá sabedoria aos sábios e o entendimento aos entendidos. Ele revela o profundo e o escondido, conhece o que está em trevas, e com ele mora a luz. Daniel 2, 20, 21, 22.
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0: Não te deixes vencer do mal, mas vence o mal com o bem. Romanos 12, 21.
3: 14 horas e 50 minutos.

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1: Bem-vindo ao programa Encontro com a Palavra. Esse programa é parte de um estudo de todos os livros da Bíblia e hoje, pela segunda vez, abordaremos a primeira carta do apóstolo Paulo aos Coríntios. Seja bem-vindo, acomode-se e acompanhe conosco. No último programa, comentamos sobre a importância desta carta como exemplo de carta pastoral. A maneira como Paulo abordou os vários problemas enfrentados pela Igreja de Corinto é a mesma como devemos encarar os problemas da nossa Igreja hoje. E o primeiro problema a ser tratado foi a divisão. Será que hoje nossas igrejas também passam por esse tipo de problemas? Com tantas denominações diferentes e tantas seitas, só podemos achar que sim, não é mesmo? Se hoje sua igreja passa por problemas e divisão, leia atentamente os quatro primeiros capítulos desta carta e veja como este apóstolo pastor tratou do problema numa igreja que ele plantou e pastoreou. Depois de fazer uma abordagem panorâmica desta carta, comentaremos cada capítulo individualmente de maneira detalhada. Veremos como Paulo tratou o problema de divisão, as verdades espirituais que ensinou, que revelam as características de um líder espiritual, e também verdades intrigantes referentes ao papel do Espírito Santo, possibilitando que a igreja aprenda sobre a palavra de Deus. Depois de confrontar o problema da divisão na igreja de Corinto, no capítulo 5, Paulo trata de outro problema, o da imoralidade na igreja. Aparentemente, um dos líderes da igreja estava vivendo com a mulher do seu pai, a sua madrasta. Toda a igreja tinha consciência do problema. Talvez até a cidade de Corinto toda soubesse disso, mas a igreja ainda não tinha tomado nenhuma atitude em relação a isso. Temos a impressão que foram alguns da casa de Chloe que contaram a Paulo, que no capítulo 5 começa a abordar o problema. No capítulo 2 da segunda carta de Paulo aos Coríntios, Paulo continua a tratar desse assunto. Por isso, quando você ler o capítulo 5 da primeira carta, leia também o capítulo 2 da segunda carta. Conforme Paulo confronta o problema da imoralidade na igreja, observamos o foco no que hoje chamamos de disciplina na igreja. Tenho certeza que você será muito abençoado com tudo que Paulo tem a nos falar sobre a queda daquele líder da igreja. Será que as igrejas enfrentam esse problema hoje? A sua igreja enfrenta? É claro que sim. Mas como tratamos desse tipo de problema hoje? Aí está a importância deste manual do pastor, que a carta de Paulo aos Coríntios é. Nela, Paulo nos mostra o que fazer quando a imoralidade se manifesta em nossa igreja. No capítulo 6, Paulo trata de outro problema. Os membros da igreja de Corinto estavam processando uns aos outros na justiça comum. Eles tinham discussões e desavenças, como os discípulos de Roma, mas só que não estavam tratando dessas questões com consideração nem com amor. Um levava o outro à justiça, e isso entristeceu muito o apóstolo Paulo. Essa igreja era conhecida pelos dons espirituais que exercia. Aparentemente, eles se orgulhavam porque no meio deles havia manifestações de dons, de línguas, sinais e profecias. Mas, ao mesmo tempo, quando tinham um problema com algum irmão, apelavam para a justiça de homens que não eram guiados pelo Espírito Santo. No capítulo 6, Paulo diz: "Acaso não há entre vocês alguém suficientemente sábio para julgar uma causa entre irmãos?" Para Paulo, aquilo era uma vergonha. Como a igreja, tendo a sabedoria de Deus através do Espírito Santo, apelava para a sabedoria dos homens? Paulo argumenta: o fato de haver litígios entre vocês já significa uma completa derrota. Por que não preferem sofrer a injustiça? Por que não preferem sofrer o prejuízo? Em vez disso, vocês mesmos causam injustiças e prejuízos, e isso contra irmãos. Paulo repreende o fato de um irmão processar o outro irmão na justiça. Esse capítulo é muito importante porque faz distinção entre a justiça comum dos homens e a lei da Igreja, ou a lei canônica. Esta expressão lei canônica surgiu por causa da Igreja de Corinto. O Espírito Santo derramado sobre a Igreja deve ser suficiente para resolver os seus problemas. E a Igreja não precisa recorrer à justiça comum para solucionar os seus problemas judiciais. Essa deve ser a base do conselho do pastor de sua igreja. Suponha que você conte ao seu pastor que você está se associando a um irmão na abertura de um negócio. Um pastor guiado pela palavra de Deus e pelo Espírito Santo deve orientá-lo que, mais tarde, um não poderá entrar em juízo contra o outro. O meu conselho seria para resolver os problemas que esta sociedade venha trazer. Isso deve ser resolvido dentro do corpo de Cristo. Como irmãos em Cristo, vocês não podem recorrer à justiça comum. No capítulo 7, Paulo começa a falar sobre outro assunto, a questão do casamento. Ele inicia o capítulo dizendo: quanto aos assuntos sobre os quais vocês escreveram... A partir daí, Paulo não fala apenas sobre casamento. Nos capítulos seguintes, Paulo trata de outros problemas também. A partir daí, os problemas tratados por Paulo são aqueles mencionados na carta que os coríntios lhe escreveram. Aparentemente, através de alguns da casa de Chloe, Paulo tomou conhecimento dos problemas de divisão, de moralidade e de processos judiciais entre irmãos. A partir da carta que ele recebeu, Paulo soube que havia problemas de casamentos e um outro tipo de problema muito parecido com o que a igreja de Roma teve: carne sacrificada a ídolos. Será que eles podiam comer carne dedicada a ídolos ou não? Eles tiveram problemas com isso. Por isso, nos capítulos de 8 a 10, Paulo trata deste problema. Até o capítulo 11, os conselhos de Paulo foram referentes aos desejos carnais. Quando um homem e uma mulher têm o Espírito Santo, eles podem escolher entre andar no Espírito ou andar na carne. Paulo chama aqueles que escolhem andar na carne de carnais. Pessoas espirituais fazem coisas carnais. A carta de Paulo aos Coríntios é uma prova disso. Os primeiros 11 capítulos desta carta poderiam ser intitulados de As Carnalidades. O teólogo Campbell Morgan chama esses 11 primeiros capítulos de Remédios para a Carnalidade. No capítulo 11 da primeira carta de Paulo aos Coríntios, fica claro que eles estavam tentando definir o lugar da mulher na igreja. Aliás, um problema que ainda não foi resolvido, não é mesmo? Já na segunda metade deste capítulo, Paulo trata da questão da Santa Ceia, a Mesa do Senhor, ou Eucaristia, como a sua igreja chama, hein? Bom, aí Paulo dá algumas instruções referentes a este assunto. Quando Paulo chega ao capítulo 12, inicia outra parte da sua carta. A parte que vai até o capítulo 11 poderia ser chamada de Os Problemas. A partir do capítulo 12, versículo 1, poderíamos chamar de As Soluções. Nos 11 primeiros capítulos, Paulo tratou dos problemas da igreja de Corinto e, a partir do capítulo 12, ele apresenta as soluções para cada um dos problemas. Para o problema de divisões na igreja, Paulo dá soluções específicas, também para o problema da imoralidade, no capítulo 5, e igualmente para os de litígios, no capítulo 6. O mesmo acontece para os problemas matrimoniais, de carne oferecida a ídolos, das mulheres na igreja, e também da mesa do Senhor ou da Santa Ceia. No restante da carta, Paulo apresenta solução para cada um destes problemas. No capítulo 12, ele traz soluções para todos os problemas da igreja em Corinto. Paulo inicia este capítulo dizendo: irmãos, quanto aos dons espirituais, não quero que vocês sejam ignorantes. Aparentemente, os coríntios eram ignorantes quanto a algumas questões espirituais. Caso contrário, não seriam tão carnais. A primeira coisa que Paulo explica no capítulo 12 é como o Espírito Santo trabalha. Os coríntios conheciam o Espírito Santo. Eles só não sabiam como o Espírito Santo trabalhava. No capítulo 13, Paulo falou aos coríntios sobre o amor ágape, deixando para nós um dos textos mais bonitos das Escrituras. Costumamos chamar o capítulo 13 de 1 Coríntios de o capítulo do amor. Quando Paulo escreveu este capítulo, estava apresentando soluções para os problemas carnais daquela igreja. Depois de falar sobre como o Espírito Santo trabalha na igreja e sobre os dons espirituais no final do capítulo 12, Paulo disse: passo agora a mostrar-lhes um caminho ainda mais excelente. E começa a falar sobre o amor. O amor certamente é o dom espiritual capaz de resolver os problemas das nossas igrejas. No capítulo 13, Paulo diz que a evidência do Espírito Santo no crente são os dons espirituais, e a evidência do Espírito Santo em ação é o amor. O que Paulo ensina nos capítulos 12 e 13 é que tudo deve ser feito em ordem. A presença do Espírito Santo e dons espirituais sobre os membros da igreja os capacita a amar. A presença do Espírito Santo sobre os membros da igreja resulta em ordem no grupo. Essa ordem, descrita no capítulo 14 de 1 Coríntios, é chamada de vida no corpo ou de cuidado do corpo. Paulo descreve como os membros do corpo de Cristo devem cuidar uns dos outros, edificando uns aos outros. Resumindo, o capítulo 12 descreve o poder do Espírito Santo sobre nós. O capítulo 13 descreve o poder do Espírito Santo dentro de nós. O capítulo 14 descreve a ordem que deve prevalecer entre nós, quando o Espírito Santo está sobre nós e dentro de nós. No capítulo 15, Paulo fala sobre a ressurreição como uma das soluções para a igreja carnal. Ressurreição significa vitória sobre a morte e representa mais do que a ressurreição de Cristo ou dos crentes que já morreram. Paulo fala sobre a ressurreição do poder em nossas vidas diárias. Paulo sempre foi fascinado pela ressurreição de Jesus Cristo e sempre orava para que tivesse o poder de Cristo em sua vida, o mesmo poder que foi manifestado quando Cristo foi levantado dos mortos. Paulo falou sobre este assunto porque os coríntios duvidavam da ressurreição. Eles eram intelectuais e duvidavam das coisas sobrenaturais. Paulo fala sobre isso porque o poder da ressurreição era uma das soluções para os problemas carnais daquela igreja. No capítulo 16, depois de elevar o espírito dos coríntios falando sobre a ressurreição e sobre a vida eterna, Paulo se volta para algo bem prático do dia a dia. Quanto à coleta para o povo de Deus, façam como ordenei as igrejas da Galácia. Paulo deixou claro que ser dizimista e dar ofertas são mais uma solução espiritual para os problemas carnais da igreja. Esta é a visão panorâmica que eu gostaria de compartilhar com você da primeira carta de Paulo aos Coríntios. Se você está frequentando uma igreja, tenho certeza que já percebeu alguns desses problemas nela. Acompanhe o estudo desta carta no nosso próximo encontro com a palavra. Ela foi escrita e inspirada pelo Espírito Santo para nós também. Até o próximo programa. Deus lhe abençoe.
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3: Anseio da alma. 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Tão cansado estou da vida aqui deste lado, e meus braços quase já não podem remar. Calejados e feridos por tantos dias, querem bálsamo naquele porto encontrar.

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1: 15 horas e 18 minutos.
2: Aqueles que confiam no Senhor são como o monte de Sião, que não pode ser abalado, mas permanece para sempre. Salmo 125:1.
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0: assim resplandeça a vossa luz diante dos homens, para que vejam as vossas boas obras e glorifiquem a vosso Pai que está nos céus. Mateus 5,16. Era desprezado e rejeitado dos homens, homem de dores e experimentado nos sofrimentos. E como um de quem os homens escondiam o rosto, era desprezado, e não fizemos dele caso algum. Verdadeiramente ele tomou sobre si as nossas enfermidades, e carregou com as nossas dores, e nós o reputamos por aflito, ferido de Deus e oprimido. Mas ele foi ferido por causa das nossas transgressões, e esmagado por causa das nossas iniquidades. O castigo que nos traz a paz estava sobre ele, e pelas suas pisaduras fomos sarados. Isaías 53, 3, 4 e 5.
1: Diga amém, povo de Deus. Aleluia. Vamos cantar sobre a fé, que é a força de um valente. A Bíblia diz: quando estou fraco, estou forte. A Bíblia diz: diga para o fraco que ele é forte. Você é forte. Aleluia.

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1: Um ensinamento que muitas vezes passa desapercebido. E hoje me caiu uma ficha interessante. Sabe, já li várias vezes, mas hoje sobre a importunação. Lucas 11:8. Jesus dá uma declaração muito séria ali. Ele fala o seguinte, que o amigo não vai te atender porque é teu amigo. Falei, ainda que seja teu amigo, ele não vai levantar da cama. O que vai fazer ele levantar da cama vai ser a importunação. Veja que profundidade tem isso. O próprio Senhor nos está instruindo para orar por importunação. Que é isso, é orar com insistência agora, daqui a pouco, mais daqui a pouco. Então tem coisa que a gente ora por um sentido que precisa. Você ora hoje, passa um dia ou dois, você ora novamente, daqui uma semana você ora novamente. Mas a importunação não dá essa ideia. É que você ore agora e você incomode agora. E eu lembro de uma criança que quer um sorvete e agarra na calça do pai. E eu quero sorvete, pai, me dá esse sorvete, eu quero sorvete. Me deu essa ideia de importunação, sabe? Que enquanto você não receber, não vai largar o pé do pai. E enquanto você está dando um levantado da cama, você vai ficar na porta batendo, olha aqui, eu preciso do pão. Peça esse pão hoje. Peça agora. Eu comecei a partir desse momento, desde ontem já, e hoje aflorou mais essa ideia, vou insistir com Deus sobre alguma coisa que eu preciso receber. Faça isso. Quero compartilhar com você. Importune o céu. É? Eu vou até escrever em alguns lugares de casa aqui, pôr um cartazinho sobre a importunação, para que a gente possa ter como princípio na oração essa importunação, que é dica do próprio Jesus, orientação pessoal dele. Importunar. A importunação vai fazer você receber a bênção. Amém? Experimente. Eu estou experimentando. Quando tiver outro testemunho, eu vou dar aqui. Ok? Um abraço, te abençoe, um bom dia maravilhoso. Lucas 11:8, importunando o céu, importunando, é de incomodar mesmo, é para incomodar, é a todo momento, pedindo, lembrando, Jesus, lembra de mim, Jesus, é isso aí, foi o que ele ensinou, vamos experimentar, um abraço, paz do Senhor, Deus abençoe, em nome de Jesus.
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2: 15 horas e 32 minutos.
3: Porque assim como o relâmpago sai do Oriente e se mostra até o Ocidente, assim será também a vinda do Filho do Homem. Mateus 24, 27.
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E achado na forma de homem, humilhou-se a si mesmo, tornando-se obediente até a morte e morte de cruz. Pelo que também Deus o exaltou soberanamente e lhe deu o nome que é sobre todo nome, para que ao nome de Jesus se dobre todo o joelho dos que estão nos céus e na terra e debaixo da terra. Filipenses 2:8-10.

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0: dizendo isto que é corruptível se revestir da incorruptibilidade, e isto que é mortal se revestir da imortalidade. Então se cumprirá a palavra que está escrito: tragada foi a morte na vitória. 1 Coríntios 15:54.
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2: 15 horas e 49 minutos.
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Todo final de semana, aquele moço ia até o aeroclube da cidade e ficava assistindo as pessoas pularem de paraquedas. Como era bonito, parecia ser tão gostoso. E quanta vontade ele sentia de um dia dar um salto daquele, poder sentir o vento no rosto, olhar a terra de lá de cima, contemplar a cidade, descer suavemente como aqueles experientes paraquedistas. E todo final de semana ele voltava pro aeroclube e ficava assistindo o salto dos paraquedistas. E ali havia um curso que ensinava quem quisesse a saltar de paraquedas. E não era um curso tão caro, de modo que o moço pôde pagar e se matricular. E no início as aulas são feitas no chão. Toda a prática é feita no chão. O salto, a maneira de puxar a corda, a maneira de se manter no paraquedas. Eles suspendem o aluno assim no alto, a uns 2 metros só do chão, e ele fica aprendendo como manipular o paraquedas e sendo ensinado pelos instrutores experientes. E enquanto ele estava ali no chão, treinando, brincando, ele não via a hora de pegar o avião e dar o salto de verdade. Mas quando aquele dia chegou, ele ficou possuído de uma ansiedade muito grande e uma dúvida que martelava na sua cabeça. E se o paraquedas não abrir? Eu sou tão jovem para morrer. Será que não é loucura o que eu estou fazendo? Será que eu não estou procurando chifre em cabeça de cavalo? Mas agora era tarde demais. Bem cedinho, os alunos queriam dar o primeiro salto de verdade, já estavam esperando no aeroporto. E ele também teria que estar lá. E entraram naquele teco-teco, que decolou. E ele com a mochila do paraquedas às costas. E o primeiro salto é tranquilo. O paraquedas, ele é amarrado numa cordinha, de modo que quando a pessoa pula, aquela cordinha amarrada no avião faz ele abrir. Porém, no caso desse moço, talvez porque ele estivesse com muito medo, e a palavra de Deus diz: tudo que eu tenho medo me acontece. Ele saltou com aquele medo, apavorado, e quando o paraquedas teve que abrir, não abriu. O paraquedas estava mal dobrado, ninguém sabe direito o que aconteceu. Parecia um lenço esticado no céu. E o rapaz caindo. E ele: ai, ai, eu vou morrer tão jovem, bem que eu estava com pressentimento. Eu não quero morrer. Aí ele disse: ai, meu São Francisco, me ajude. E de repente, apareceu uma mão invisível e segurou o moço que estava caindo. E ele, aliviado, ouviu uma voz dizendo: você chamou qual São Francisco? São Francisco Xavier? São Francisco de Sales? Ou São Francisco de Assis? Aí ele ficou pensando: bom, de Sales eu nunca ouvi falar. Me disseram que é o padroeiro dos surdos. O Xavier também não é famoso. O mais conhecido é de Assis. Então ele disse: São Francisco de Assis! São Francisco de Assis! Eu chamei São Francisco de Assis! Aí a mão invisível disse: que pena! Eu sou São Francisco de Sales. Eu não vi direito porque eu sou o padroeiro dos surdos. Desculpe! E tirou a mão de baixo e o rapaz... se esborrachou no chão. Por sorte, caiu num lugar bem fofinho e não morreu. Mas a sua cara ficou bem achatada. Aí ele aprendeu que não dava para confiar
em padroeiros tão confusos. Já pensou? Um padroeiro que é meio surdo e que é o padroeiro dos surdos? São Francisco de Sales? Ainda tem o Xavier e o de Assis e outros que a crendice popular inventa. Mas pode ser que você diga: ah, eu não. O meu padroeiro é São Pedro. Pois fique sabendo que São Pedro mesmo disse que ele não é nada e que Jesus é tudo. Você tem que ter um padroeiro melhor do que Pedro. O padroeiro que está presente em todas as horas, porque vive para todo sempre. Olha só o que Pedro falou de Jesus: e em nenhum outro há salvação, porque também debaixo do céu nenhum outro nome há dado entre os homens pelo qual devamos ser salvos. Mas pode ser que alguém diga: não, não, o meu padroeiro é Paulo, meu padroeiro é São Paulo. Mas veja o que Paulo também falou a respeito do verdadeiro padroeiro. Paulo escreveu: porque há um só Deus e um só mediador entre Deus e os homens, Jesus Cristo, homem. Mas pode ser que alguém diga: não, não, não, minha padroeira é Maria. Pois veja o que Maria falou dele: a minha alma engrandece ao Senhor, e o meu espírito se alegra em Deus, meu Salvador. Você pode chamar Maria, mas vai aparecer um monte. Você pode chamar Aparecida e vai também aparecer um monte. Você pode chamar Nossa Senhora e vai surgir um monte. Não é isso? Tem um monte de opções, mas nome igual ao de Jesus Cristo, não existe outro igual. E o próprio apóstolo Paulo escreveu na carta aos Filipenses, capítulo 2, versículo 9: pelo que também Deus o exaltou soberanamente e lhe deu um nome que está acima de todo nome, para que ao nome de Jesus se dobre todo o joelho dos que estão nos céus e na terra e debaixo da terra, e toda a língua confesse que Jesus Cristo é o Senhor, para a glória de Deus Pai. Na hora do aperto, no momento do perigo, quando você estiver em queda livre, ou então já no fundo do abismo, lembre-se, só existe um nome dado entre os homens pelo qual devamos ser salvos. Só existe um mediador entre Deus e os homens. Só existe um nome que está acima de todo nome, e é este nome que você deve clamar e chamar agora: o poderoso nome de Jesus Cristo.

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1: 16 horas e 3 minutos.
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não sabeis que o vosso corpo é santuário do Espírito Santo que habita em vós, o qual possuís da parte de Deus, e que não sois de vós mesmos? 1 Coríntios 6:19.

declarou-lhe Jesus: Eu sou a ressurreição e a vida. Quem crê em mim, ainda que morra, viverá. E todo aquele que vive e crê em mim jamais morrerá. João 11, 25, 26.

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1: 16:16.
2: Então veio a palavra do Senhor a Jeremias, dizendo: Eis que eu sou o Senhor, o Deus de toda a carne. Acaso alguma coisa é demasiado difícil para mim? Jeremias 32:26-27.
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0: segui a paz com todos e a santificação, sem a qual ninguém verá o Senhor. Hebreus 12, 14.
1: Eu creio que durante esse período que a gente tem passado de pandemia, de dificuldade, nós não vamos parar. Declare isso. Nós não vamos

todos nós andávamos desgarrados como ovelhas. Cada um se desviava pelo seu caminho, mas o Senhor fez cair sobre ele a iniquidade de todos nós. Ele foi oprimido e afligido, mas não abriu a boca. Como um cordeiro que é levado ao matadouro, e como a ovelha que é muda perante os seus tosqueadores, assim ele não abriu a boca. Isaías 53, 6 e 7.

0: Aleluia!
1: Deus é fiel.
2: 16 horas e 30 minutos.
3: Que Cristo habite pela fé nos vossos corações, a fim de que, estando arraigados e fundados em amor, possais compreender com todos os santos qual seja a largura e o comprimento e a altura e a profundidade, e conhecer o amor de Cristo, que excede todo entendimento, para que sejais cheios até a inteira plenitude de Deus. Efésios 3, 17 a 19.
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que assim como a chuva e a neve descem dos céus e para lá não tornam, mas regam a terra e a fazem produzir e brotar, para que dê semente ao semeador e pão ao que come. Assim será a palavra que sair da minha boca. Ela não voltará para mim vazia. Antes fará o que me apraz e prosperará naquilo para que enviei. Isaías 55, 10 e 11.

Aceita, Senhor, a nossa adoração. Quando corações pecadores se unem, Pai, para louvar e bendizer ao Senhor, mesmo vindo de lábios pecadores. Ao Senhor, nosso Deus, o nosso louvor, a nossa honra e a nossa glória. Somos nada, Pai. Somos pó. Até mesmo o nosso louvor é ofensivo e não é suficiente. Que o sangue do Senhor purifique o nosso louvor e o apresente diante do trono do Senhor. Que esse louvor torne para nós em forma de bênçãos, Pai. Que nós possamos, Senhor, sentir o sorriso que vem do trono de Deus, iluminando a nossa vida e o nosso coração. Em nome de Jesus. Amém.

0: pois eis que aquele dia vem ardendo como fornalha. Todos os soberbos e todos os que cometem impiedade serão como restolho. E o dia que está para vir os abrasará, diz o Senhor dos Exércitos, de sorte que não lhes deixará nem raiz nem ramo. Mas para vós, os que temeis o meu nome, nascerá o sol da justiça, trazendo curas nas suas asas. Malaquias 4, 1 e 2.
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0: 16:46.
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0: Pedis e não recebeis, porque pedis mal, para o gastardes em vossos deleites. Tiago 4:3.
1: 16 horas e 53 minutos.
2: Porque foi por amor. Foi por amor. Aleluia.

E entrando no sepulcro, viram um moço sentado à direita, vestido de alvo manto, e ficaram atemorizadas. Ele, porém, lhes disse: Não vos atemorizeis, buscai a Jesus, o Nazareno, que foi crucificado. Ele ressurgiu, não está aqui, eis o lugar onde o puseram. Marcos 16, 5 e 6.

meu Senhor, mas olha, que habita em Lodebar, terra de tristeza e dor, onde opera a maldade. Senhor!

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1: 17 horas e 16 minutos.
2: Se o Senhor não edificar a casa, em vão trabalham os que edificam. Se o Senhor não guardar a cidade, em vão vigia a sentinela. Salmos 127:1.
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0: 17:30.
1: Rogo-vos, pois, irmãos, pela compaixão de Deus, que apresenteis os vossos corpos como um sacrifício vivo, santo e agradável a Deus, que é o vosso culto racional. E não vos conformeis com este mundo, mas transformai-vos pela renovação da vossa mente, para que experimenteis qual seja a boa, agradável e perfeita vontade de Deus. Romanos 12:1-2.
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glória, Criador dos céus e da terra.

0: amado. Desejo que te vá bem em todas as coisas e que tenhas saúde, assim como bem vai a tua alma. 3 João 1:2.
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2: 17:46.
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0: Sonhei com Deus. Sonhei que Deus falou comigo dizendo: meu filho, eu estou aqui e sei o que pensas. E eu disse: então responde-me, Senhor, por que existem pessoas tão infelizes no mundo? Deus respondeu: se apressam em crescer e depois desejam ser crianças novamente. Perdem sua saúde para ganhar dinheiro. Em seguida, perdem o dinheiro para recuperar sua saúde. Pensam ansiosamente sobre o futuro e se esquecem de viver o presente, de tal forma que não vivem nem o presente nem o futuro. Vivem suas vidas como se nunca fossem morrer e morrem como se nunca tivessem vivido. Então perguntei: que lições de vida o Senhor quer que aprendam? E ele respondeu: que uma pessoa rica não é aquela que tem o máximo, mas sim a que precisa do mínimo. E que de nada vale o homem ganhar o mundo inteiro e perder a sua alma. E aprendam que eu estou aqui sempre.
1: Dezessete horas e 53 minutos.

E formou o Senhor Deus o homem do pó da terra, e soprou-lhe nas narinas o fôlego da vida, e o homem tornou-se alma vivente. Gênesis 2:7.

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1: 18 horas e 3 minutos.
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2: 18 horas e 15 minutos.
3: Seja, porém, o vosso falar sim, sim, não, não, pois o que passa disso vem do maligno. Mateus 5:37.
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E vós mesmos sabeis perfeitamente que o dia do Senhor virá como vem o ladrão de noite. Pois quando estiverem dizendo paz e segurança, então lhe sobrevirá repentina destruição, como as dores de parto àquela que está grávida, e de modo nenhum escaparão. 1 Tessalonicenses 5, 2 e 3.

Assim diz o Senhor Deus de teu pai Davi: ouvi a tua oração e vi as tuas lágrimas. Eis que eu te sararei. 2 Reis 25.

0: 18 horas e 32 minutos.
1: A porta do coração. Ao ver um quadro em exposição, um homem percebeu que havia algo diferente. A pintura mostrava uma figura de Jesus batendo suavemente a porta de uma casa. E o que lhe chamou a atenção foi que a porta não tinha fechadura. Então o homem perguntou ao artista por quê. E ele respondeu: este quadro representa Jesus batendo a porta do coração. E só é possível abri-la pelo lado de dentro. E completou: Jesus está batendo a porta do seu coração. E só você poderá abrir, e mais ninguém.

Enquanto a terra durar, não deixará de haver sementeira e ceifa, frio e calor, verão e inverno, dia e noite. Gênesis 8:22.

0: pois eu sei que o meu Redentor vive, e que por fim se levantará sobre a terra. E depois de consumida esta minha pele, então fora da minha carne, verei a Deus. Jó 19, 25, 26.
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2: 18 horas e 49 minutos.
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0: mas Deus dá prova do seu amor para conosco, em que quando éramos ainda pecadores, Cristo morreu por nós. Logo muito mais, sendo agora justificados pelo seu sangue, seremos por ele salvos da ira. Romanos 5, 8 e 9.
1: 18 horas e 53 minutos.

humilhai-vos, pois, debaixo da potente mão de Deus, para que a seu tempo vos exalte. 1 Pedro 5:6.

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1: 19 horas e 3 minutos.
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1: 19 horas e 19 minutos.
2: Bem-aventurados os humildes de espírito, porque deles é o reino dos céus. Bem-aventurados os que choram, porque eles serão consolados. Bem-aventurados os mansos, porque eles herdarão a terra. Bem-aventurados os que têm fome e sede de justiça, porque eles serão fartos. Bem-aventurados os misericordiosos, porque eles alcançarão misericórdia. Bem-aventurados os limpos de coração, porque eles verão a Deus. Bem-aventurados os pacificadores, porque eles serão chamados filhos de Deus. Bem-aventurados os que são perseguidos por causa da justiça, porque deles é o reino dos céus. Bem-aventurados sois vós, quando vos injuriarem e perseguirem e mentindo disserem todo mal contra vós por minha causa. Alegrai-vos e exultai, porque é grande o vosso galardão nos céus, porque assim perseguiram os profetas que foram antes de vós. Mateus 5, 3 a 12. E orou Jonas ao Senhor, seu Deus, lá das entranhas do peixe, e disse: na minha angústia, clamei ao Senhor, e ele me respondeu. Jonas 2, 1 e 2.

Olhai, pois, que façais como vos ordenou o Senhor vosso Deus. Não vos desviareis nem para a direita, nem para a esquerda. Deuteronômio 5:32.

0: 19:30.
1: Porque para mim o viver é Cristo e o morrer é lucro. Filipenses 1:21.
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5: Tem um pouquinho, a boa notícia vira.
6: Eu não sei o que se perdeu na tua vida, mas eu sei que o Senhor é poderoso para trazer de volta. Se você crê que o Deus da restituição está aqui nesse lugar, querido, oh, clame a Ele, meu amado.

não sei quantos aqui precisam, querido, mas eu creio que o Deus da restituição está nesse lugar. Quantos creem que o Deus da restituição está aqui, querido? Se você crê, levante as suas mãos, amado. Levante as suas mãos e comece a clamar a Ele, querido. Comece a

0: será num nível muito maior daquilo que se perdeu, querido. Será num nível muito maior do que se perdeu. Será pelo menos 7 vezes mais que virá de restituição sobre a tua vida no nome de Jesus.
1: Disse Jesus: vinde a mim todos os que estais cansados e oprimidos, e eu vos aliviarei. Mateus 11, versículo 28.

0: A lei do Senhor é perfeita e refrigera a alma. O testemunho do Senhor é fiel e dá sabedoria aos simples. Salmos 19, 7.
1: 19 horas e 51 minutos.

tendo ouvido falar a respeito de Jesus, veio por detrás entre a multidão e tocou-lhe o manto, porque dizia: se tão somente tocar-lhe as vestes, ficaria curada. E imediatamente cessou a sua hemorragia e sentiu no corpo estar já curada do seu mal. Marcos 5, 27 a 29.

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1: 20 horas e 3 minutos.
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O Senhor pelejará por vós, e vós vos calareis. Êxodo 14, 14.

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1: 20 horas e 16 minutos.
2: Saberás, pois, no teu coração, que como um homem corrige a seu filho, assim te corrige o Senhor teu Deus. Deuteronômio 8, 5.
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O preço da vida. Você pode comprar um livro, mas não o conhecimento. Você pode comprar posição, mas não respeito. Você pode comprar pessoas, mas não amigos. Você pode comprar um relógio, mas não o tempo. Você pode comprar uma casa, mas não um lar. Você pode comprar uma cama, mas não o sono. Você pode comprar comida, mas não apetite. Você pode comprar remédios, mas não a saúde. Você pode comprar sangue, mas não vida. Você pode comprar algumas coisas na vida, mas vida, quem tem para dar, é só Jesus.

Vivifica-me, ó Senhor, por amor do teu nome, por amor da tua justiça, tira minha alma da angústia. Salmo 143, 11.

0: 20 horas e 32 minutos.
1: Há um caminho que ao homem parece direito, mas o fim dele conduz à morte. Provérbios 16:25.
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A idolatria. Em uma cidade do interior havia um senhor que estava muito enfermo, porém cria que Deus iria curá-lo. Certo dia, um amigo foi visitá-lo e, ao ver que ele estava doente, disse: "Chegou uma santa na cidade, e se eu fosse você, iria até lá e tocaria nela para receber uma graça, quem sabe a cura." E ele respondeu: "Eu não vou, pois não creio nisso. Somente o Deus verdadeiro que fez os céus e a terra pode me curar." Alguns dias se passaram e novamente fizeram-lhe o convite para que fosse até a santa, que certamente seria curado. Mas desta vez resolveu fazer o seguinte: disse que iria, porém antes teria que pegar o seu cachorro e amarrar na varanda de sua casa para cuidar dela até que voltasse. Então foi, em seguida voltou com um enorme cachorro feito de gesso que enfeitava o seu jardim e fez como havia dito. Então, surpreso, o amigo lhe disse: "Não estou entendendo. Como esse cachorro pode cuidar da sua casa sendo de gesso?" E ele respondeu: "Pois é, da mesma forma eu te pergunto como algo feito de barro pelas mãos dos homens poderá me curar." E aquele homem ficou sem saber o que dizer e foi embora, mas certamente com uma nova convicção a respeito da grande verdade descrita na palavra de Deus, a de que existe só um mediador entre Deus e os homens, e este é Jesus.

0: porque sabemos que se a nossa casa terrestre deste tabernáculo se desfizer, temos de Deus um edifício, uma casa não feita por mãos eterna nos céus. Pois neste tabernáculo nós gememos, desejando muito ser revestidos da nossa habitação, que é do céu. 2 Coríntios 5, 1 e 2.
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2: 20:48.
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Sabei que o Senhor é Deus, foi Ele quem nos fez, e somos Dele. Somos o Seu povo e ovelhas do Seu pasto. Entrai pelas Suas portas com ação de graças, e em Seus átrios com louvor. Dai-lhe graças, e bendizei o Seu nome. Porque o Senhor é bom, a Sua benignidade dura para sempre, e a Sua fidelidade de geração em geração. Salmos 100, 3, 4 e 5.

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1: Bem-vindo ao Encontro com a Palavra. Este programa é parte de um curso de estudo da Bíblia em que aprendemos verdades espirituais e como aplicá-las no nosso dia a dia. Nosso curso já nos trouxe até o Novo Testamento, a primeira carta do apóstolo Paulo aos Coríntios. Nos dois últimos programas fizemos uma abordagem geral desta carta. Uma carta de repreensão na qual o pastor fundador da igreja, o apóstolo Paulo, tratou de problemas que a igreja em Corinto estava enfrentando. O primeiro desses problemas era a divisão entre os membros do corpo de Cristo. Ele escreveu: "Acaso Cristo está dividido? Foi Paulo crucificado em favor de vocês? Foram vocês batizados em nome de Paulo? Dou graças a Deus por não ter batizado nenhum de vocês, exceto Crispo e Gaio, de modo que ninguém pode dizer que foi batizado em meu nome. Pois Cristo não me enviou para batizar, mas para pregar o Evangelho." Foi assim que Paulo começou a tratar de divisão na igreja de Corinto. Esse foi o primeiro problema que a igreja enfrentou. Paulo ficou sabendo dele por intermédio de algumas pessoas que se reuniam na casa de Chloe. Outros problemas chegaram ao conhecimento de Paulo através de uma carta que a igreja lhe escreveu. De uma maneira inspirada, Paulo tratou do problema de divisão nos primeiros 4 capítulos. E ele começou fazendo uma pergunta importante e muito profunda: por acaso Cristo está dividido? Somos crentes, professos de que Jesus Cristo está vivo no planeta Terra. Professamos que Jesus Cristo está vivo porque sua ressurreição é viva em nossos corações. Jesus Cristo verdadeiramente vive em nossos corpos. Nosso corpo é o templo do Cristo vivo. Se tudo isso é verdade para nós e era verdade para a igreja de Corinto, como podemos entender que eles, que se diziam cristãos e declaravam que Cristo vivia neles, não concordassem em alguns pontos? Quantos Cristos existem? Existe apenas um Cristo. Cristo vive em mim e em você. Ele não vive em mim só um pouquinho e depois sai correndo e vai viver um pouquinho em você. Não, se Cristo está em mim e em você, não importa onde nascemos nem nossa criação. Existe apenas um Cristo e ele não está dividido. Por isso Paulo começou o assunto perguntando: por acaso Cristo está dividido? A igreja de Coríntios estava dividida e Paulo argumenta. Nos primeiros 4 capítulos ele diz que Cristo não está dividido e que deveria haver alguma coisa errada na comunhão deles com Cristo. Quando o problema divide a igreja a favor de um líder ou de outro, o tipo de relacionamento entre liderança e membros não é sadia. Quando Paulo começou a tratar da divisão que estava acontecendo na igreja de Corinto, ele começou se dirigindo àqueles que estavam se posicionando a favor dele.